0: 21 horas e 13 minutos.
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1: 21 horas e 31 minutos.
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0: 21h47.
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1: 22 horas e 5 minutos.
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0: 22h21.
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2: 22 horas e 40 minutos.
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0: 22 horas e 53 minutos.
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1: 23 horas e 9 minutos.
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0: 23 horas e 25 minutos.
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1: 23 horas e 44 minutos.
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1: Meia-noite e 16 minutos.

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0: Meia-noite e 36 minutos.
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1: Meia-noite e 55 minutos.

0: 1:11.
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0: 1h49.
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1: 2 horas e 16 minutos.

0: 2 horas e 32 minutos.
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1: 2 horas e 46 minutos.

0: 3 horas e 4 minutos.
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1: 3 horas e 18 minutos.

0: 3:37.
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1: 3 horas e 51 minutos.

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0: 4 horas e 7 minutos.
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1: 4 horas e 25 minutos.

0: 4 horas e 42 minutos.
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Estamos apresentando o programa Cena Querência. 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

6:15. Estamos apresentando o programa Marcela Querência. Vamos em frente, então, com a parte musical, com o José Mendes, A Prece. Chico de Freitas era Lembrança do Passado. E o Porca Véia, Gaiteiro Feliz. Quando são 6:16.

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6:28. Estamos apresentando o programa Será Querência. Estamos trabalhando no mercado Tedesco, no bairro Coração Peregrino, padaria e confeitaria de várias das suas festas de profone. 3242-7364. 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E o Mário Arampô, que é representado Mate Poncho Verde. Mercado de Fruteira Pessini, ao lado do Clube São Cristóvão. E é pro fone 996-333-9333 e presta atendimento para domingos e feriados. Então vamos em frente com a parte musical. Hoje, como que é um dia especial, Dia das Mães, nós vamos rodar para todas as mães do Brasil, do mundo, com Turique Tinoco, Mamãe, Mamãe, Mamãe. Em sequência, com o Júlio de Freitas, Lembrança do Passado. Meu porca véia, Reteiro Feliz, é isso? Não, eu acho que eu pulei aqui. A segunda é Júlio de Freitas, né? Ai, como? Ah, Três Chiru. Ah, tá. Meu amor, não vejo tudo. É a segunda, né? E a terceira é Júlio de Freitas, Meu Conselho. Então vamos com as músicas quando são 6:31.

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São 6:45. Estamos apresentando o programa Sena Querência. Vamos voltar agora com o Ernesto Nunes, Mãe Palavra Divina. Em sequência, vamos rodar com o Pedro Hortaça, Pai Janto do Tibúrcio. Ernesto Nunes vai saber quando são 6:45.

0: ouvinte. Que bom ter você na escuta de mais esta conversa baseada em textos das Sagradas Escrituras. Hoje eu gostaria de compartilhar com vocês uma breve reflexão no texto bíblico que se encontra em Lucas, capítulo 1, versículos do 30 ao 32, que diz assim: Disse-lhe então o anjo: Maria, não temas, porque achaste graça diante de Deus. E eis que em teu ventre conceberás e darás à luz a um filho, e chamarás o seu nome Jesus. Este será grande e será chamado Filho do Altíssimo. Queridos ouvintes, nesta passagem narrada pelo apóstolo Lucas, Maria recebe a visita de um anjo enviado por Deus chamado Gabriel. Ela, então, fica sabendo que havia achado graça aos olhos de Deus e que o Senhor a havia escolhido para ser a genitora do Messias, o Filho unigênito de Deus. Começa aí a história do ser humano chamado Jesus, a qual já havia sido profetizada há mais de 700 anos por profetas como, por exemplo, Isaías. Certamente esta é uma história muito conhecida e que dispensa maiores comentários. O importante é que percebamos o quão significante foi o papel de Maria na história cristã. Ela foi a mamãe de Jesus. Hoje, quando comemoramos o seu dia, eu gostaria de desejar a todas as mamães que nunca mediram esforços para que nós, filhos, pudéssemos crescer livres e sadios, que as bênçãos de Deus sejam intensas na tua vida, que do alto venha tudo o que você precisa para o seu dia a dia nesta magnífica missão que é a de ser mãe. Que o Senhor te capacite restaurando as tuas forças diariamente, te suprindo de sabedoria para lidar com todas as fases desta dádiva que é a de ser mãe. Deus te ama, mamãe, e já provou este amor tendo enviado Jesus, seu Filho unigênito, para que todo aquele que nele crer não pereça, mas tenha a vida eterna. Breve Jesus virá às nuvens buscar o seu povo e é desejo dele que você, mamãe, faça parte deste encontro. Aceite a Jesus como o teu único e suficiente Salvador. Entrega o teu caminho ao Senhor, confiando que ele é o teu melhor amigo e que está sempre pronto a te ouvir e ajudar a enfrentar os momentos mais adversos da tua vida. E por fim, ele te convida a estar com ele por toda a eternidade, quando a tua missão terminar nessa terra, ou quando Jesus vier buscar o seu povo. Feliz seja este dia, o dia das mães. Felizes sejam todos os dias da tua existência, querida mamãe. Obrigado por ter ficado conosco em mais esta reflexão da Palavra de Deus. Por aqui, Nísio Nascimento. Um forte abraço e até o nosso próximo encontro.
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São 7:02. Estamos apresentando o programa Estrela Querência. 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

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Então vamos em frente com a parte musical agora com o Baitaca. É a música Um Valor Que Uma Mãe Tem. Em sequência com Gil de Freitas, Não Sou Convencido. E o Serrano, Bugio da Fronteira, quando são 7 horas e 5 minutos.

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0: Helene, tá na linha?
1: Bom dia, tudo bem?
0: Tudo.
1: Eu queria hoje fazer uma homenagem a todas as mães, principalmente minha cunhada Cláudia, que é uma mãe zona, além dela ser mãe do Felipe e de toda aquela cachorrada que ela tem, ela é mãe do meu pai também, porque ela que cuida dele com todo amor e carinho. Então, isso eu tenho um grande agradecimento a fazer a ela. Também a minha irmã Janilce, que me deu o Fernandinho como sobrinho, que é meu afilhado também, que eu fico muito feliz e agradeço por ela ter dado essa alegria pra gente. E homenagem à minha mãe, que hoje não está mais aqui, mas é uma pessoa que jamais foge do meu pensamento, vai morar no meu coração eternamente. E assim, hoje, graças ao que a gente é hoje, aos filhos, a gente tem de agradecer a ela, como mãe. O pai então, também, mas o pai fica lá pro dia dos pais. Hoje não é o dia do pai, hoje é dia da mãe.
0: É dia das mães. Então,
1: quero mandar um grande abraço a todas as minhas tias que são mãe também, a minha prima Valesca, que também está sendo mãe pela segunda vez, tá? Então, deixar um abraço a todas essas mães, e que elas são as pessoas mais importantes da vida da gente. Sem ela, ninguém estaria aqui, porque a gente vem através delas. Elas que nos geram por 9 meses, elas que nos cuidam para o resto da vida. Então, assim, ó, um grande abraço a todas as mães.
0: Então tá, Helene. Parabéns para todas as mães do Brasil e do mundo.
1: Com certeza, pai. Com certeza. Tá bem?
0: Já, Anissa,
1: então, assim, ó.
0: Anissa está na escuta, será?
1: Oi?
0: A Anissa está na escuta do programa, né? Anissa?
1: Eu não sei, pai, porque ela está lá em Santa Catarina. Não sei se ela está
0: ouvindo. Ela não está em casa,
1: ela
0: então.
1: Ela não está aqui, ela volta hoje. Ela está em Santa Catarina.
0: Ah, está em Santa Catarina.
1: Tá, mas então, então tá, era isso. Quer deixar um abraço a todo mundo. Um beijo pro meu pai, é claro.
0: Aham.
1: Tá?
0: Então tá.
1: E um feliz dia das mães. E aproveita o churrasco. Com certeza vai ter churrasquinho hoje.
0: Para todas as mães que estão vindo do Brasil e do mundo inteiro.
1: Exatamente.
0: De especial hoje o programa Sena Crença, especialmente para todas as mães.
1: Com certeza. Isso é um dom que Deus nos deu e a gente tem que agradecer diariamente por isso.
0: É isso aí.
1: Ser mãe é muito bom.
0: É. Então
1: bom
0: tá,
1: dia
0: né?
1: A todos vocês. Um abraço.
0: Deus te abençoe.
1: Benção, pai.
0: Deus te abençoe.

Eu comercial aqui. São 7:24. Estamos apresentando o programa Estela Querência. Então, nós temos um pedido de música aqui, um ouvinte do Gramado, que é o Ivanir Pazulin. Também o pessoal do Gramado, Gramadinho. É nosso abraço para passar das mães. Então, o Ivanir pediu a música da minha autoria, que é o Fiasquento e o Choropão. Em sequência, os Monarcas Saudades. E o Pedro Taça, a décima do Soro, quando são 7:25.

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6: São 7:37, estamos apresentando o programa Amanhecer na Querência. 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Então nós vamos em frente com a parte musical do Mercê da Querência. Na Fazenda da Pratinha, o Névio Moreto. Então a música, vamos rodar o Teixeirinha, que é Gaúcho no Churrasco. O cara foi sempre o Tassir Pris, também que é fã do Teixeirinha. O Tassir Pris, que é do São Cristóvão. E os Serranos, Rancho Verde Estrada. E os Bertucci, Baile da Serra, quando são 7:39.

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9: São 7:52, estamos apresentando o programa Essa é a Querência. Quero oferecer a próxima música de Vila Flores para o Marcos de Almeida e a esposa, que é a Ana Carione. E quero também os frentistas do posto pela América, o Adilson de la Costa, do Claudio Scarcos, o Alcindo Stedle. E temos um pedido de música de Vila Flores, um ouvinte de Vila Flores, que é o Ivar Simonetto. Ele pede muito do meu CD, que é Secendo Meus Pelegos. Em sequência, talvez dá para dar duas músicas. O Jorge está marcando o rumo da porta. Em sequência, então, Alberto Servido de Gaúcho. Então, não desliga seu rádio, agora vem Santa Missa, depois vem Domingo Alegre, Sou de Alegria, e Canto Nestinone. Aliás, já tinha uma vez, agora é Brás Paul. Então, agradecendo também o Davi Simonato, que teve na Trupilha de Botões. Então fica meu abraço, todo domingo que vem, se quiser querer. Tchau, todo um bom domingo.

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Irmãos e irmãs aqui presentes, bem como os que nos acompanham pelos meios de comunicações, Rádio Prata e Conecta Mais TV, nossa saudação fraterna. Estamos reunidos no amor de Cristo para a alegria deste dia que o Senhor fez para nós. Recebemos do ressuscitado promessa do seu Espírito. Este mistério que celebramos nos dá força para sermos testemunhas da ressurreição com nossa vida. Hoje nos juntamos com todas as famílias que celebram o Dia das Mães. Suplicamos ao Senhor por estas mulheres, por sua saúde, suas provações e seus projetos. Também colocamos diante do Senhor as mães falecidas e aquelas que passam por inúmeras dificuldades. Disponhamos-nos a guardar a palavra transformadora do ressuscitado em sua presença viva. Cantemos o número 660.

0: Pai, do Filho e do Espírito Santo.
1: Amém.
0: A graça de nosso Senhor Jesus Cristo, amor do Pai, a comunhão do Espírito Santo estejam convosco.
1: Bendito seja Deus que nos reuniu no amor de Cristo.
0: Queridos irmãos e irmãs, bem-vindos todos para a nossa celebração neste domingo, o dia do Senhor, que em nosso santuário, quem está aqui presente e quem também nos acompanha de casa. Vamos juntos celebrar, colocando no altar do Senhor a nossa vida, nossas famílias, as intenções que cada um hoje trouxe para celebrar, sejam convosco.
1: Bendito seja Deus que nos reuniu no amor de Cristo.
0: Queridos irmãos e irmãs, bem-vindos todos para a nossa celebração neste domingo, o dia do Senhor, que em nosso santuário, quem está aqui presente e quem também nos acompanha de casa. Vamos juntos celebrar,

0: por intercessão da Mãe de Jesus, nossa Mãe, por todas as mães, as que estão aqui, que estão em casa. Vamos recordar das mães, pedir que Deus proteja, abençoe todas elas e também todos nós aqui reunidos. O Senhor esteja convosco.
1: Ele está no meio de nós.
0: Por intercessão de Nossa Senhora da Conceição Aparecida, desça e permaneça para sempre sobre todas as mães e sobre todos nós a bênção de Deus Todo-Poderoso, Pai, Filho e Espírito Santo.
1: Amém.
0: Obrigado pela presença, parabéns às mães e em paz o Senhor vos acompanhe.

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1: Estimados irmãos e irmãs, está chegando mais uma vez até você a voz do Vicariato de Nova Prata, na pessoa do Padre Mauri Francescato, Vigário Episcopal. Desejo que a graça, a paz e o bem, da parte de nosso Deus, que é Pai, de nosso Senhor Jesus Cristo, que é Filho, e da ação do Espírito Santo, esteja com todos vós. Queridos amigos e amigas, neste fim de semana, nós celebramos o sexto domingo, sexto fim de semana, do tempo da Páscoa. E nós vamos percebendo que a liturgia vai nos conduzindo para a despedida de Jesus. Como igreja, celebraremos nos próximos dias duas grandes festas, a Ascensão e Pentecostes. E a palavra de Deus, a liturgia, reflete exatamente sobre estes dois fatos. A Ascensão, com o discurso da despedida de Jesus, que sobe ao Pai. E o Pentecostes, com a promessa do Espírito Santo e a imposição das mãos sobre os apóstolos. E assim, então, nós estaremos vivendo, a partir de Pentecostes, uma nova fase como igreja, como comunidades. A igreja que se organiza, que celebra, que é a guardiã do mistério da vida, da paixão, morte e ressurreição de Jesus, pela vinda do Espírito Santo sobre os apóstolos e sobre todos nós. Pois nós nos tornamos morada de Deus. E Jesus promete aos discípulos o envio de um defensor, de um intercessor, que irá animar a comunidade cristã e conduzi-la ao longo da história. A comunidade cristã, identificada com Jesus e com o Pai, animada pelo Espírito, é o templo de Deus, o lugar onde Deus habita no meio dos homens. Através dela, o Deus libertador continua a concretizar o seu plano de salvação. Procuremos viver intensamente essa presença de Cristo no meio de nós, agora, na celebração, na Eucaristia, na partilha do pão, da palavra, com nossos irmãos e irmãs, e depois no amor vivenciado como a comunidade dos filhos e filhas de Deus. O Espírito Santo não pode continuar sendo o ilustre desconhecido. Ele vem para habitar sobre todos nós. Então que estas duas grandes celebrações que celebraremos dentro de poucos dias, Ascensão e Pentecostes, sejam as grandes celebrações que nos preparam para acolhermos de fato o Espírito Santo, o Pentecostes, sobre todos nós. Também queremos aproveitar deste momento, pois neste fim de semana, neste domingo, nós celebramos o Dia das Mães. Então queremos manifestar nossos cumprimentos, desejar parabéns, felicidades, as melhores bênçãos de Deus sobre todas as mães de todas as raças, de todas as cores, a mãe pobre, simples, humilde, a mãe mais abastada também. Sobre todas as mães, queremos

0: desejar a bênção de Deus e também dizer que o amor materno, o amor da mãe, é o amor humano que mais se aproxima do amor de Deus. Então, obrigado a você, mulher, que é mãe, que é geradora de vida. Obrigado pela tua presença na família, na comunidade, na educação, na saúde, em tantos espaços, em tantos ambientes, em nossas comunidades, na igreja. Obrigado pela tua presença de mulher, de mãe, presença feminina. E sobre todas as mães, invocamos a bênção de Deus. Que o Deus da vida, por intercessão de Nossa Senhora do Caravaggio, Rainha e Padroeira de nossa Diocese, abençoe a todas as mães, com muita saúde, muita paz, e receba de todos os filhos o grande abraço da gratidão, o grande abraço para homenageá-las neste dia. A todas as mães, feliz e abençoado Dia das Mães, com as bênçãos de Deus Pai, Filho e Espírito Santo. Amém. E até o nosso próximo encontro.
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7: Alô, meus amigos, muito bom dia, estamos de volta, minha gente, nesta sua manhã de domingo. Como acontece todos os domingos de todo mês e de todos os meses do ano, a gente está com um novo encontro aqui, ou mais um encontro com o programa Domingo Alegre, um programa que alegra suas manhãs de domingo. E como é bom a gente poder estar aqui junto com vocês, com a sua família, mateando, se preparando aí para uma churrasqueada. Ah, que barbaridade, né? A gente fica feliz, fica muito contente poder abraçar a cada um, a cada uma, da nossa grande Nova Prata, do nosso Rio Grande do Sul, do nosso Brasil e do nosso mundão velho de Deus. Por que não? Você ligado aí, conectado na Rádio Prata FM 91.5, Serra, a voz da Serra Gaúcha, né? A rádio do coração do ouvinte, ou então conectado aí na internet também, nos nossos canais de comunicação, que leva alegria e entretenimento aí aos milhares de ouvintes que nos acompanham diariamente, 24 horas por dia. 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E sem se alongando muito, meus amigos, nós vamos começando o programa trazendo aí um lindo chamamê, Tordilho Negro, Serranos, depois Gaiteiro Monarca com Os Monarcas.

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4: Gaúcho Velho, estamos apresentando o programa Domingo Alegre, um programa que alegra suas manhãs de domingo, esse encontro maravilhoso com a nossa gauchada, com o nosso compadre, com a nossa comadre, com o nosso amigo ouvinte, nos mais distantes rincões do nosso pago, você que pela primeira vez talvez esteja nos ouvindo, esse programa é o vovô da Rádio Prata, né? Ele é o gente nossa aí, vou te contar, né? São os programas mais antigos aí, aproveitando e mandando um grande abração a toda a família do meu compadre Ari Campos, a dona Ana Maria Bolzan também, a sua família, que foram os criadores deste programa. Então a gente fica muito feliz, muito contente poder estar aqui juntos novamente, dividindo esta parceria e essa alegria aqui com os nossos milhares de ouvintes que nos acompanham todos os domingos. 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E vamos de música, não tem muita conversa, nosso programa aqui é bastante música, muita alegria, muito contentamento, poder rodar aí os maiores pedidos da nossa música gaúcha, da nossa música nativa, do nosso Rio Grande do Sul. E está chegando meu amigo Nardel Silva, tropeiro de sonhos e mágoa, depois o saudoso Adelar Bertucci, São Francisco é terra boa.

Beleza, beleza, meus amigos, estamos apresentando o programa Domingo Alegre. A música é uma beleza, agora a beleza do apresentador aí vamos ter que analisar, né, tchê? 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Nosso abração pessoal dos bairros, das localidades vizinhas aí que estão nos acompanhando, dos municípios vizinhos também. Muito obrigado pela companhia, nos queira bem aí que não custa nada, companheirada. Quem que gosta de vaneira? Vamos trazendo nossa vaneira, Grupo Minuano lá do norte do Paraná. Logo em seguida, o Grupo Cordiana, Festa do Muro,

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4: E vamos que vamos, companheiro velho, com o programa Domingo Alegre aqui pela Prata FM, 91.5, 46 anos de comunicação, para você que está nos ouvindo. Muito bom dia, obrigado pela companhia, obrigado pelo carinho, obrigado pela audiência. Logo mais tem show da alegria também. É, gente boa, tem muita coisa boa aqui na Prata FM, 24 horas. É, começa e não termina. Começou? Com a FM não termina, não para, não para, é isso aí, é de segunda a segunda, de domingo a domingo, é das 5 às 5 e vamos virando noite e dia, é sempre na companhia dos nossos amigos ouvintes, isso que é mais importante, é gratificante isso, nos enche de alegria e contentamento. 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É, um abraço aí para a família Stedley, que está nos ouvindo, né? Muito obrigado pela companhia. É, nosso abraço à família da dona Ana Campos também, né? A família aí da Fire Bebidas, obrigado pela audiência, obrigado pelo carinho, é, estamos juntos aí todos os dias também com a nossa programação, com a sua programação da Prata, seu programa preferido, né? Você vai escolhendo aí e vai se adaptando na área e no momento que você tem o seu espaço também para nos ouvir. Acredito eu que tem sempre um minutinho aí para acompanhar a nossa emissora. Beleza, moçada? Vem aí uma música que é muito comentada do Nilton Ferreira, Abaralhando a Barbela, e depois Aos Tapas com o Temporal, Ever Artigas, o Gaúcho da Fronteira.

E vamos em Diada Bueno com o programa Domingo Alegre, um programa que alegra as suas manhãs de domingo. 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Beleza, meus amigos? Vamos em frente, então, agora trazendo Não Te Anseie, sabe quem? O Grupo Carqueja. E depois, nosso querido Wilson Paim, Ainda Existe um Lugar.

0: obrigado, amigo Robson Garcia, por essa quarteada. Um abraço do Grupo Carqueja.
1: Eu que agradeço a gauchada magnífica do Grupo Carqueja aí pelo convite. Um baita abraço, graças a Deus, tamo junto, gauchada.

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4: Temos amigos por aqui, que pena, hein, gente? Nós estamos aí chegando no finalzinho do programa Domingo Alegre, o programa que alegra as suas manhãs de domingo. Gostaríamos de agradecer aqui a toda a equipe nossa, o Percizinho na mesa de áudio, o carinho de vocês para com a gente, que é fundamental, né? A companhia, a sua audiência, não só aqui em Nova Prata, mas no nosso Brasil inteiro, no nosso mundão velho de Deus. Desejar a todos uma boa semana pela frente, né? E convidá-los também para o próximo domingo, a partir das 9 horas da manhã, um novo encontro com o programa Domingo Alegre, sempre com o oferecimento da Viva Farma Farmácias, 3 endereços em nossa cidade, Progelux Projetos Elétricos do Darcy do Rigotti, Autocomercial e Mecânica Stedley, lá no Retiro, aqui em nossa cidade, Fibersul Piscinas, na BR-470, bairro São Cristóvão, e da Fire Bebidas, bairro Sagrada Família, bem na entradinha aí, né? À direita, quem vai para o CTG, você encontra a Fire Bebidas. Certo, minha gente? Vamos deixando o convite para que permaneçam na frequência. Nós estaremos de volta, então, no próximo domingo. Um grande abraço, uma boa semana!

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2: Olá, bom dia, meus amigos da Rádio Prata 91.5 FM Serra. Estamos iniciando o Show da Alegria, eu de cá, você de lá, nós juntinhos aqui pela Rádio Prata. Já antemão, já vamos dizendo que não estamos ao vivo aqui na Rádio Prata, né? Estamos gravando esse programa, tá? Nós gravamos e não estamos ao vivo, tá bom? 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Eu de cá, você de lá, nós juntinhos no Show da Alegria, tá bom? Muito bem. Conforme nós falamos, esse programa foi gravado aqui nos estúdios da Rádio Prata, tá bom? Domingo que vem, se Deus quiser, nós estaremos presentes ao vivo e a cores por aqui pela Rádio Prata. Muito bem. Dizendo o seguinte. Olha aí, você quer fazer a sua festa junina, quer fazer a sua noitada aí da festa de São João? Entre em contato conosco, estamos com um bom equipamento e som e luzes para fazer aí a sua grande festa, tá bom? Com certeza, vamos fazer uma festança bacana. E outra coisa, você vai fazer aniversário aí do seu filho, das suas crianças, né? Um encontro de família, né? Também é numa festividade que tiver por aí, que necessitar de uma boa, de uma ótima, de uma excelente pipoca. Estamos fazendo pipoca aí para o povão, precisou. Só dar um gritinho para a gente que a gente vai, com certeza, fazer a grande festa aí para você, tá bom? É bem isso aí. Mas conforme eu disse, o programa é gravado, né? Nós gravamos aqui nos estúdios da nossa emissora e não nos encontramos aqui ao vivo e a cores. Então, não adianta você telefonar para pedir algumas músicas, porque a gente não se encontra aqui, tá bom? E hoje, né? Hoje, nesse domingo, Dia das Mães, né? Já queremos parabenizar todas as mães. As mães do centro da cidade, do bairro, da vila, né? Aí do interior, aquelas mulheres que trabalham, né? Às vezes de sol a sol, aí que trabalham, né? No cultivo do nosso alimento. Fica o nosso reconhecimento a essas mamães que criaram filhos e netos, que são umas verdadeiras heroínas, tá bom? Mas vamos com música no Show da Alegria e voltaremos em seguidinha.

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3: Ok, muito bem. 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Vamos com música e voltaremos em seguidinha.

0: Muito obrigado.
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3: Ok, muito bem. Depois dessas lindas músicas, voltamos no Show da Alegria. Eu de cá, você de lá, nós juntinhos, reunidos, né? 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Muito bem. 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Então é desse jeito. Eu sempre mandar um abraço lá para aquele jegue lá da cidade de Sapucaia do Sul, o Nene Girardi. Não adianta ligar para me xingar, porque eu não vou te atender, foi gravado o programa. Também para o Nego Velho lá de Nova Araçá, né? O Nego Velho Pequé, gente boníssima por demais. O Neno Schmidt, lá na beira do rio, né, no seu acampamento, né? O Joãozinho Antunes é outro jegue, né? Meu amigo, vai fazer o quê? Né? O Moacir Guedes, o homem da melhor lenha, né? Aquela lenha de eucalipto vermelhinha, agora para o inverno. Procura aí o Moacir Guedes, que ele traz aí para você a lenha que você precisa aí, né? Não é, ele não está derrubando árvores nativas, nada disso, é tudo cultivado aí, plantado, os eucaliptos para fazer a sua lenha, tá bom? Então tá, quero mais uma vez agradecer aí a audiência do pessoal e parabenizando a todas as mamães, hoje, domingo, dia das mães, você que tem sua mãe, né, você que tem a sua avó, você que tem a sua esposa, que é mãe dos seus filhos, né, enfim, a mãe é uma palavra sagrada, é uma palavra que Deus deixou para nós podermos chamar de mãe. Precisou, é mãe para cá. Mãe, cadê minha jaqueta? Mãe, cadê meu calçado? Mãe daqui, mãe dali. A mãe é tudo na nossa vida, né, tia? Então, vamos sempre, e você que tem a sua mãe, faça de tudo para mantê-la, né? Porque só sente falta mesmo quando a mãe não existe mais ao nosso lado. E aí a gente tem aquela saudade de abraçar a mãe, de dar um beijo na face da mama, né, e dizer, mãe, eu te amo. Mãe, você é tudo na minha vida porque você precisa. Tu precisa de tudo, a mãe tem que estar presente, né? Então, parabéns para todas as nossas queridas mamães. E vamos com música e voltaremos em seguidinha.

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3: Ok, muito bem. 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Meu amigo Luciano Pavarotti, da TR.

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Vamos com música e voltaremos em Sigue, Sigue, Sigue, Seguidinha.

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3: Ok, muito bem. 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Meu amigo Luciano Pavarotti, da TR Brintas. 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Vamos com música e voltaremos em seguidinha.

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3: Ok. Voltamos depois das músicas buenas por demais, né, tchê? É, aqui na Rádio Prata, todos os programas é sempre com música boa. A Rádio Prata 91.5 FM Serra, a nossa emissora com música, com notícias, com informações, né? Sempre, eu sempre digo, todos os locutores, todos os comunicadores que utilizam os microfones da Rádio Prata, né? Nossos amigos, companheiros de empresa, né? É, todos com a sua responsabilidade, grandes profissionais fazendo de tudo para levar a notícia transparente, a notícia realmente como ela é, né? A todos que utilizam os microfones da Rádio Prata, a gente fica muito agradecido. E fizemos assim, a gente faz de tudo para pertencer, nós pertencemos ao grupo, à turma aqui da Rádio Prata, cada um no seu setor, cada um na sua maneira, cada um com a sua característica de apresentar os seus programas aqui na Rádio Prata, eu de um jeito, fulano de outro, mas todos sempre com aquela responsabilidade de levar as coisas a sério. Eu quero aqui fazer um agradecimento, né, tia, e a dona Claudete, nossa querida diretora, ao gestor Fabiano, né, tia, e ao pessoal que trabalha aqui. Quero agradecer aqui o Jonas, né, que gravou para nós aqui esse nosso programa. Como eu sempre digo, todos os profissionais fazendo da sua parte o melhor. A gente tem as suas falhas, porque quem não falha, somente quem não faz nada, que só não erra quem não tenta fazer, né? Porque todos somos passivos a errar, mas a gente faz tudo de coração procurando pelo melhor, né? Por isso que a Rádio Prata tem uma grande responsabilidade e a credibilidade da nossa emissora, graças a Deus, é muito, muito, muito bacana, né? Então, mais uma vez, os meus agradecimentos e os meus parabéns, mamãe, todas as mães, ricas e pobres, pretas e brancas, você que mora no interior, você que mora lá numa casinha simples, locais que até nem luz elétrica tem, né? Mas você é uma mãe tanto quanto aquela que mora num luxo apartamento, mora ali numa casa granfina. Você é mamãe, você é abençoada por Deus, porque você dá a luz a uma linda criança que vem para o nosso mundo de Deus, né? E cada um com a sua maneira. Mamãe, um grande beijo no teu coração. Vamos com música e voltaremos em seguidinha.

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3: Ok, meus amigos, então, nesse domingo, dia das nossas queridas mamães. Sinta-se abraçada, cumprimentada por esse comunicador aqui. Você está sabendo que sou eu, Renato Rodrigues. Conforme eu falei, nós gravamos, não nos encontramos aqui, mas queremos parabenizar a você, mamãe, a você, vovó, que é mãe duas vezes, né? Então, para todas as mamães, o nosso abraço, o nosso carinho, o nosso desejo de bom, de ótimo, de excelente domingo, resto de domingo para nossas mamães, tá bom? Então, mais uma vez, para todos os meus amigos que eu já mencionei, e se eu não mencionei aí o seu nome, você sinta-se abraçado também às mamães, a você, meu amigo, a você, minha amiga. E quero mandar um abraço para a gata lá de Vista Alegre do Prata. Nosso abraço, nosso carinho, né? Obrigado dos pinhões aí que tu me mandaste, tá bom? Eita coisa boa, né, tia? E quero aqui outras pessoas que me mandaram pinhão lá em casa. Eu não quero aqui cometer aí um equívoco de não lembrar o nome. Mas todos, as pessoas, meus amigos, né? Que, até uma pessoa que eu não conheço pessoalmente, mas mandou levar lá em casa um saquinho aí de pinhão, né? A essa pessoa, meu abraço, meu carinho, que nunca falte o alimento na mesa dos meus amigos aí, que sempre lembram da gente. Então, a gente só tem a agradecer. Muito bem, domingo que vem, se Deus quiser, Deus vai querer, estaremos de volta aqui no Show da Alegria ao vivo e a cores. E mais uma vez dizendo para as escolas, empresas, lojas que querem fazer um agrado aí para seus clientes, né? Numa festa, aí, um encontro de família, se quer fazer aquela pipoca gostosa, né? A gente está fazendo. Quero agradecer aí o Darli Golembieski, que ele é o grande responsável da gente ter essa máquina. Uma máquina que consome uma miséria de luz. Tu liga aí na tomada aí da sua casa, né? Você faz aquela pipoca gostosa. 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Qualidade que não deixa a desejar, porque onde a gente tem feito, o pessoal só tem elogiado. E mais uma vez eu quero agradecer um jegue, né? Um jegue que fez a gravação aqui. Não vou dizer o nome dele, não adianta me ligar, não adianta perguntar quem é esse jegue que faz esse trabalho tão bonito, que eu não vou dizer que é o Jonas, tá? Não vou dizer. Gente, um beijo no coração de todos. Fiquem com Deus, que eu vou com Deus. E até domingo que vem, se Deus quiser, Deus vai querer. Tchau. Fui. Antes, porém, como eu digo nos finais de cada programa, independente da religião, jamais digas a Deus que você tem um grande problema. Digas ao problema que você tem um grande Deus. Um beijo no coração de todos. Tchau. Até domingo. Tchau. Fui.

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Queridas mães, a vocês nosso abraço apertado e desejos de um dia muito feliz. Mãe tem a capacidade de ouvir o silêncio, adivinhar sentimentos, encontrar a palavra certa nos momentos incertos, nos fortalecer quando tudo ao nosso redor parece ruir. Sabedoria emprestada dos deuses para nos proteger e amparar. Sua existência é em si? Mãe tem a capacidade de ouvir o silêncio, adivinhar sentimentos, encontrar a palavra certa nos momentos incertos. Nos fortalecer quando tudo ao nosso redor parece ruir.

Amar. Amar com um amor incondicional, que nada espera em troca. Afeto desmedido e incontido. Mãe é um ser infinito. A todas as mães, feliz Dia das Mães.

Jim Dobre, queremos homenagear agora os aniversariantes desta semana. Na terça-feira, estará aniversariando Percy José Piasecki. Desejamos muito sucesso, felicidades e muitas bênçãos. E no dia 15, completa mais um ano de vida Terezinha Risson Petrikovski. Desejamos muita paz, saúde e felicidades. E a todos os aniversariantes, desejamos que o dia do seu aniversário seja muito especial e que seu coração se aqueça com tudo que há de melhor. Shistkego nalepshego, feliz aniversário! E para a próxima semana, se você conhece alguém que completará mais um ano de vida, entre em contato conosco pelo telefone WhatsApp 999-32-2814. E com muita satisfação, prestaremos uma homenagem à pessoa querida no nosso programa. Esperamos a sua participação. Dobre Tidjan, boa semana!

segundo festival de cultura polonesa no Brasil, de 30 de abril a 3 de maio, em Nova Prata. Após semanas de preparação, hoje, neste programa, destacamos alguns momentos do que foi realizado no segundo festival de cultura polonesa. Mas antes de relatar, novamente agradecemos a todos que tornaram possível essa segunda edição. O festival iniciou na quinta-feira com oficinas de gastronomia, artesanato, bordado e danças, tanto no turno da manhã quanto no turno da tarde. À noite da quinta-feira, houve a conferência Rumos da Polonidade em Debate, em que seis conferencistas, quatro na modalidade presencial e dois online, apresentaram perspectivas para os rumos da polonidade no Rio Grande do Sul e no Brasil. Essa conferência foi realizada na Câmara de Vereadores de Nova Prata e também foi transmitida pela Conecta Mais TV. Então, se você que está nos ouvindo não conseguiu assistir, estar presencial ou assistir na noite, é possível acessar as redes sociais do festival, Festival de Cultura Polonesa no Brasil, ou Conecta Mais TV, e acompanhar essa transmissão, o que houve nesse momento da conferência. Na sexta-feira, dia 1º, no turno da manhã, chegaram grupos de canto e dança que estiveram conosco nesses dias. O almoço foi fechado a esses grupos e no turno da tarde houve um momento em Carlos Barbosa, berço inicial da imigração polonesa no Rio Grande do Sul. Os grupos foram à linha Azevedo de Castro para conhecer esse lugar onde os imigrantes chegaram em 1875. Lá existem duas comunidades, a Primeira Seção e a Sete de Castro. Em ambas, há monumentos que retratam o início da imigração polonesa no estado. O primeiro lugar que os grupos foram foi a comunidade Sete de Castro, onde há uma cruz e uma placa que diz: "Um arado polonês lavrou esta terra". Um casal representante de cada grupo e autoridades ali presentes depositaram flores nesse monumento. Foi um momento breve, porque o dia estava chuvoso, então teve uma trégua para ser realizado esse momento de homenagem. E logo após, na primeira sessão, com a presença de autoridades e dos grupos participantes, houve o descerramento de uma placa em homenagem aos 150 anos da imigração polonesa no Rio Grande do Sul, e novamente os grupos presentes, as autoridades depositaram flores junto a essa placa inaugurada nesse dia. Após isso, os grupos presentes dançaram, cantaram, apresentaram todos juntos a música Witaj Majowa Jutrzenko, Salve Aurora de Maio, que faz referência ao 3 de maio, dia da Constituição Polonesa de 1791. E após isso, houve uma confraternização, a janta, nessa primeira sessão de Castro, da linha Azevedo de Castro. Aproveitamos aqui para agradecer ao município de Carlos Barbosa por ter recebido o segundo Festival de Cultura Polonesa, seus grupos e participantes. Já no dia 2, os grupos participantes do festival foram ao parque Caldas de Prata. Teve um momento turistando para que essas pessoas que são de diversos lugares do nosso estado, Áurea, Carlos Gomes, Erechim, Guarani das Missões, Horizontina, Porto Alegre, Veranópolis e tantos outros lugares que estiveram conosco nesse momento do turistando, puderam conhecer esse ponto turístico de Nova Prata. Nós aproveitamos aqui para agradecer a parceria com o Poder Público Municipal e com o Parque Caldas de Prata. Às 17 horas do sábado, houve a abertura oficial do festival no Salão Paroquial de Nova Prata,
com a presença do prefeito municipal, senhor Humberto Luiz Carnevale, o presidente da Câmara de Vereadores, senhor Felipe Paese, o secretário de Turismo, Cultura, Esporte e Lazer, Paulo Bristotti, e demais autoridades do município e região, a quem a gente agradece muito pela presença. Após a abertura oficial do evento, os grupos participantes deste festival apresentaram danças e cantos. Contamos com a presença de 7 grupos de danças e 4 grupos de cantos de diversos lugares do estado, mais o grupo anfitrião, que é o Kalina da Braspol. Após as danças, os cantos, fizemos uma foto oficial com todos os que se apresentaram na noite, seguida da janta, em que foi feito o ognisco, o pão e linguiça, né, em que cada um assa a sua linguiça. Depois teve um momento de integração com a banda Amizade lá de Guarani das Missões, e os grupos participantes pensaram em atividades para integrar os dançarinos, os cantores e o público que estava participando desse momento. No domingo de manhã, aconteceu o desfile das famílias de origem polonesa e apoiadoras da causa polônica. O desfile iniciou em frente à gruta, teve uma parada em frente à prefeitura, onde o prefeito municipal e a primeira-dama estavam aguardando a população participante, e após houve uma missa na Igreja Matriz de Nova Prata, presidida pelo padre Décio Podenski, e também as crianças do grupo Kalina da Braspol de Nova Prata, o presidente atual, Tyler Rossi, o vice-presidente, senhor André Ramerski, sua esposa, Wanda Stolarski Ramerski, fizeram um momento de homenagem à Nossa Senhora de Częstochowa e junto à Nossa Senhora de Częstochowa foram depositadas flores como uma forma de homenagear os imigrantes que aqui chegaram. Então teve esse momento na parte inicial da missa. Ao término da missa, a gente fez uma foto oficial com todos os participantes em frente à igreja. Após o almoço, houve o encerramento do festival. Nesse momento, foram homenageados o senhor Cláudio Buastic e sua esposa, dona Rosaliana Polezello Buastic, por todo o seu trabalho na Braspol de Nova Prata e pela cultura polonesa no nosso município. Então, nosso muito obrigada ao senhor Cláudio, à dona Rose. Seu Cláudio, que foi presidente por diversas gestões, a dona Rose atuando como primeira-dama, como secretária. Então, nosso reconhecimento por todo o trabalho prestado à Braspol de Nova Prata e também ao Festival de Cultura Polonesa, os quais nos ajudaram na edição passada e trabalharam nessa segunda edição também. Dziękuję bardzo. Então, nós aproveitamos para agradecer novamente todos os colaboradores, associados da Braspol de Nova Prata, a comunidade pratense e região, obrigada por terem recebido a divulgação do festival, por terem contribuído na própria divulgação, obrigada por terem estado presentes, obrigada também a cada um que ajudou doando o seu trabalho, seja para fazer as oficinas, na parte artística, né, cantando, dançando. Todos que ajudaram na organização do espaço, então todos que trabalharam, a gente deixa aqui o nosso muito obrigada. Obrigada ao Poder Público Municipal, obrigada à deputada Denise Pessoa, que foi quem destinou uma emenda parlamentar de R$ 200 mil para que fosse possível a realização desse evento, e todos os patrocinadores que foram fundamentais para que cada detalhe do evento pudesse ser organizado, pudesse acontecer. Então, a gente deixa aqui o nosso agradecimento a todos que tornaram possível essa segunda edição, assim como o público que esteve presente e que prestigiou esta edição. Deixamos registrado que a próxima edição será em 2028. A data será divulgada mais adiante, mas já vão se preparando. Em maio de 2028, teremos o terceiro Festival de Cultura Polonesa no Brasil, se tudo correr bem, e a gente torce que sim. Então, já vão reservando essa data. Em 2028, teremos um próximo festival. E, enquanto isso, a Braspol de Nova Prata, o Grupo Kalina, continuam trabalhando por Nova Prata,
por região e principalmente pela cultura polonesa de Nova Prata. Deixamos o convite para todos que quiserem conhecer, podem ser associados da entidade, podem dançar no grupo, podem participar das aulas de canto. Todos estão convidados a integrarem a Braspol de Nova Prata e seu grupo Kalina e estarem conosco. Dziękuję bardzo, muito obrigada.

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0: 12:51.
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0: 13h16.
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0: 13:39.
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0: 14 horas e 4 minutos.
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0: 14 horas e 30 minutos.
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0: 14 horas e 55 minutos.
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0: 15h18.
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0: 15h44.
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15 horas e 52 minutos.

0: 16 horas e 7 minutos.
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0: 17 horas e 20 minutos.
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0: 17 horas e 45 minutos.
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1: 18 horas e 18 minutos.

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0: 18:36.
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1: 18 horas e 56 minutos.

0: 19h15.
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1: 19 horas e 34 minutos.

0: 19h51.
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1: 20 horas e 9 minutos.

0: 20h25.
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1: 20 horas e 43 minutos.

0: 20h59.
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